Oh, Senhora Aparecida, que por Deus foi escolhida a padroeira do Brasil. Em todos os lares é adorada, entre as folhas conservadas no manto azul cor de anil. Desde um palácio enfeitado até um rancho abandonado lá nos confins do sertão, existe a imagem querida de Nossa Senhora Aparecida dando a sua proteção. És a luz dos viajantes que estão indo lá distante com o coração a cindir. Oh, Senhora Aparecida, olhai a minha mãe querida que está bem longe de mim. Um prisioneiro fechado, vendo o céu por entre as grades, lembrando o destino seu, diz com a voz comovida: Ô Senhora Aparecida, perdoai os erros meus. O navegante isolado, sobre os mares arrastados pela fúria de um turfão, só em teu nome bendito, que é a esperança dos aflitos, ele encontra salvação. Quantas mães, junto aos bercinhos, vendo morrer o filhinho, o seu santo nome ela chama. E a Senhora Aparecida devolve de novo a vida do filhinho que ela tanto ama. Um doente agonizado, quando seus olhos parados, cobrindo de um branco véu, chamando o seu nome santo, envolvido no teu manto, ele subirá para o céu. Eu, sendo um simples artista, à procura de conquista, vou pela estrada da vida e levo comigo a confiança, a imagem da esperança de Nossa Senhora Aparecida. Quando encontro algum fracasso ou dominado pelo cansaço, eu aperto a sua imagem e a minha fé decidida na Nossa Senhora Aparecida de novo me dará coragem. Oh, Senhora Aparecida, tu és a estrada florida que nos leva aos pés de Deus, porque todas as estradas se encontram na encruzilhada que é a cruz dos braços seus. É por isso que nossa gente, raça sublime e valente, por ninguém será vencida. Porque com fé te adoramos, em nossas preces te amamos, ó Senhora Aparecida. Ó Senhora Aparecida, mãe querida que nos protege a vida inteira, ajudai o nosso Brasil, deste povo varonil, desta terra brasileira. Uma salva de palmas à padroeira do Brasil.

Bom dia, gaúchos e gaúchas de rincão, rincão, de pago em pago, de todas as querências. Bom dia a toda essa gauchada que estão levantando. Bom dia para quem levantou, está tomando seu chimarrão na beira de uma lareira, na beira do fogão a lenha. Bom dia a todos aí. Bom dia, Brasil. Bom dia, Uruguai. Bom dia, fronteira. E bom dia a todas as paisanadas, então, por Uruguai adentro. E a partir de agora, nós temos abrindo as porteiras do Matião do Saudade. E vamos das 8 às 11 da manhã, gauchada. E agora vamos arrancando com a música aqui do Teixeirinha, Gaita do Velho Seu Ari. Bom, a partir de agora já está aberta as porteiras, gauchada amiga. E esperemos aqui neste rincão dos quatro pampa, até tomar um chimarrão e seguidinha voltamos de novo.

0: 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Bom dia a toda essa gauchada aí, que estão tomando um chimarrão, estão outros a levantando aí. E um bom dia, já vou mudando ali pro quiosco ali, do Thomas e a Mirita. Bom dia, Thomas, bom dia, Mirita. E bom dia para esse gaúcho que está sentado aí no fundo, que não deu para ver quem era também, não. Buenos días ahí, amigo y amiga Milita, amigo Tomás. Me mandó un audio aquí por la radio aquí. Y vamos a ver qué Tomás me mandó nos dice aquí por Machando Saudade.
1: Bueno, bendecido día, don Osmar. ¿Cómo está usted? ¿Cómo ha pasado? Bueno, esperemos que sea un día bendecido de trabajo para usted y para los que le toque trabajar en este día domingo. También para los que están descansando en su casa. 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Un abrazo grande, don Omar.
0: Bueno, Tomás, muchas gracias, Tomás. Muchas gracias. Siempre estamos abençoados por Dios todos los días acá también. Por casa, por todos los lados, Tomás. E este me pide uma música com Sidney Lima, Se Fazendo de Leitão, que é o nome da música. Bom, me alegro, Tomás, que andam bem aí com Mirita. Uma boa jornada para vocês aí também. Deus com a aduana personal, café, torta frita. Aí com Tomás e Mirita, na aduana. Hoje está um dia meio chover, meio garoando. Está bom, che. Com as rodas de carreta, não é? E aquele café bem quente, um cafezinho preto, não é? Ah, coisa boa, hein? Bom, e essa música já vamos oferecendo ali pro Renato, ali pro Minuano, Renato Persíncula e o Samuel, já vai ali pra Dona Julieta, oferecendo essa música aí, Se Fazendo de Leitão, e já vai pra Dona Ivone, minha esposa, que tá lá pro Minuano, Vinícius, já vai pra eles que estão na escuta do Matiano Saudade aí, estão na beirada do fogão aí, na beirada de uma lareira. Que fogão nós não temos, temos lareira. Então lá botando as conversas em dia com o neto lá. Bom, vamos abrir as porteiras do Machando Saudade e vamos com Sidney Lima, Se Fazendo de Leitão, tchê. E daqui a pouquinho voltemos nesta estampa gaúcha, Machando Saudade.

gauchada amiga, aqui temos o programa Mateando Saudade aqui, de todos os domingos, das 8 às 11 da manhã, na fronteira Brasil-Uruguai, nas Sierras do Aceguache, nesta querência mar. Bueno, agora me mandou uma foto aí o Thomas, aí, mas quem pode ser? Ele hijo, muchacho, ele amigo Darío, como hijo mío, muchacho. ¿Cómo está, Darío? ¿Anda bien, loco viejo? Darío, madrugaste, Darío, hein? Ontem tinha me dito que ia madrugar mesmo, ontem, Darío. Bueno, e hoje mais cedo, Darío, com uma saudade da minha velha querência. E já vou te rodar essa música aí, Darío, pra ti, tá? Vamos rodando aqui. Então, querência amada com Teixeirinha pra ti aí, junto ao Thomas e Mirita aí. Tá, Darío. Bueno, carinhos, Darío. Bom dia para vocês aí, Darío. Bueno, vamos abrindo as porteiras do Machando Saudade e vamos de Teixeirinha, querência amada. E esta querência amada aí, nós temos que valorizar muito, temos que valorizar muito este rincão dos quatro pampas, que é esta querência amada, Ceguá, Brasil, Uruguai. Vamos de música doce e daqui a pouquinho voltemos nessa estampa gaúcha, gauchada amiga.

Alguma gauchada amada, gauchada amiga, temos aqui no Matando Saudade aqui, das 8 às 11 da manhã, gauchada. E agora vamos com a mensagem que nos mandou aqui, Ana Beatriz, nos mandou, que é a Bia. Nos mandou uma cartinha aqui por Matando Saudade, e diz na cartinha assim, ó: bom dia, Osmar, passa uma música para o Chiru Velho. Teve de aniversário dia 3, um abraço da família, uma música destrinchando o bagualismo, um Chiru Missioneiros, abraço, Bia. A música é com Maitaca, não é Chiru Missioneiro, é Maitaca. Bueno, Chiru Velho, um feliz aniversário, Chiru Velho, pra ti aí. Que Deus abençoe essas estradas, esses caminhos pra ti aí, Chiru Velho. Sempre nessas querências, esse taura que tu é, esse gaúcho que tu é, exemplo pra todos. Essa gauchada, tu é um cara que é um exemplo para toda essa gauchada. Um abraço aqui do Matheus Saudade, tamanho do Rio Grande do Sul, e um feliz aniversário para ti, Chiru Velho. Vamos, Tonze, com Maitaca destrinchando o bagualismo. E já vai aí para você, toda a família, então, que está na escuta do Matheus Saudade. Daqui a pouco nós voltemos aqui nesta querência amada, neste rincão dos quatro pão, Matheus. Espora sangrenta e daqui a pouco voltemos a gauchada buena.

E essa música aí já vai outro amigo que não vi aí, pro quiosco da Mirita aí, e o Chico Couto. É pra ti, Chico Couto, também, essa música aí, Chico Velho.

0: que está aí por quiosco aí, Thomas e Mirita, está o Darío por aí também. E não puxei a foto e vi que era o Darío, não vi que o Chico estava ali, né? Tá? Já foi música pra ti, Chico, aí. Bueno, mas é que vocês estão aí pelo quiosco aí, Thomas e Mirita, tchê. Bom, vamos ver a cartinha que nos mandou a Cláudia Pérez aqui pro Matião do Saudade. Bom dia, Osmar e técnicos do som. Ofereço uma música Tordilho Negro para o José e minha filha Vitória. Obrigado, Cláudia Pérez. E essa música aí já vai aqui também, um outro grande amigo meu aqui. E Tietê velho, o Tietê vai dirigindo aí com o Mário, parece, não é? Vamos ver o que o Tietê tem nós dizer aqui pelo Matião do Saudade, Tietê.
1: Pasando un tema para mi palmario, que nos vamos de pesca. Ya vamos escuchándola.
0: Bueno, ahí, ó, se van de pesca, el Chichi y el Mario ahí, ¿eh? Vamos pescar. Bueno, dice que estará ahí congeada, salen para afuera, no dormen en el pasto. Debe ser, tal vez, vamos pegar ahí en la beira del pasto, ¿no, Chichi? ¿Qué tú achas con Mario? ¿Eh? No pegar o Pedro, a selva. Buen día, Pedro. Buen día, que escolha a pedra. O Pedrinho aí, o homem que gosta de pescar agora nesses dias. Ué, e tivesse levado ele, Titi. Hein? O Osmar velho não vai. O Osmar velho vai só quando tá bom. Que tá calor, frio. Frio não pego mais, não, em pescaria. Não, não, não, não, não. Ah, tô louco. Ah, o pobre velho não pode se gelar. Bom, já vamos oferecendo pra vocês aí, Titi. Então, se com Teixeirinha, Tordilho Negro. E já vai lá pro Maldonado com meu amigo Mário Lucas. Bom dia, meu amigo Mário Lucas. Como tá, Chiru Velho? Tá as grilas roscado nas cobertas aí, Chiru Velho. E vai pro meu irmão Adão Silveira, que já tá roncando. Roscado aí nas cobertas também, mas o Adão Silveira madruga aí. É o meu irmão aí. Bom dia, meu irmão. Bom dia, Joaquim. Bom dia, Fernanda. Bom dia, esposo e filhinha. Bom dia, toda a família. Aí, bom dia, toda essa gauchada, tchê. Bueno, já vamos, doce. De Tordilho Negro com Teixeirinha. E daqui a pouquinho voltemos nessa estampa gaúcha que é o Matinho do Saudade, tchê.

0: Oi, o gauchão, amiga, que temos no programa Mateando Saudade, tomando um chimarrão. E um bom dia pra quem tá levantando, outros que quer levantar um cedo, como o Mário Duca, diz que levantou cedo, tchê. Aí, bom dia, Mário. Bom dia, Maldonado. Bom dia, toda a paisanada uruguaia dentro, tchê. Bom dia, Bichadeiro. Bom dia, Serrelhada. Bom dia, Rio Negro. Passo do Hospital, bom dia. Bom dia, Taquarembó. Bom dia, cá, Ramon Trigo. Bom dia, todo o personal Ramon Trigo. Bom dia, Eber Aparicio. Bom dia, aqui por Melo. Bom dia, Frade Muerto. Bom dia, 33. Aí, todo aí por essas bandas aí, onde agarra as sonoras da integração, batendo saudade, tchê. E agora vamos com outra cartinha que nos mandaram aqui. Buenos dias, muito lindo o programa. Se puede, por Maitaca, nego bom, não se mistura. Ari Gomes. Bom dia, Ari Gomes. Bueno, já temos com uma música na ponta da agulha aqui para vocês. E já vamos ver o Mário que me mandou, o amigo Mário, lá de Maldonado também. Vamos ver o que o Mário mandou. Eu achei que o Mário tava roscado nas cobertas, mas me enganei. Tch. Me enganei feio, hein?
1: Os Mário, velho, bom dia. Aqui estamos aqui, né? Que eu vou estar dormindo, rapaz. Às 5, aprontei o chimarrão. A ver se deu uma parada aqui, porque tá louco. E não, trabalhando firme como briscão de ganso, tio. Feio, por aqui cinza, tá gris, tá? Não tem sol, um frio, umidade, tá ruim, né? Mas deixa de ser um bom dia também, tá bom, Osmar? É uma música bem gauchesca aí pra toda essa gauchada amiga aí que tá na escuta do programa. Os amigos aí pra ser o Abajé. Tá bom, Osmar, velho. Bom domingo pra vocês, hein? Bom programa. E Deus abençoe a todos, tá bom? Um abraço.
0: Bueno, Mário, obrigado, Mário. Deus abençoe vocês também, que nós já temos abençoado aqui pelo nosso Pai Celestial. É verdade, hoje o tempo tá meio garuoso, meio tisnado, meio cinzento, né? Tisnado é cinzento. Lembro do Neto aí, também, ali o Pedrinho, que é tisna, diz ele. E aí eu já agarrei essa tática dele. O tempo tá tisnado, tchê. De fato aí, capaz que chova pro lado do Uruguai, hein? Tá de fato. Bom, já vai essa música pra ti, Mário. Tô sem com Maitaca, nego bom não se mistura, aí do Ari, que me pediu aqui, vamos ver aqui, ó, que nos pediu a música, aqui do Ari Gomes. Bom, Ari, já vai pro Ari Gomes, que foi que nos pediu a música aí. Bom, já vai pra toda essa gauchada, tô sem aí, tô sem que já vamos sintonizado aí no Matheus Sadá, vai pro meu amigo Eber Aparicio, Ramon Trigo, quero mandar pra ele. E já vai aqui pro meu amigo Barilote, a dona Joana, minha amiga Neca, tio Inildo, dona Olga, Ferramenta. Vou mandando pra toda essa gurizada, né? Ali pro boliche do Paulinho, ali com a esposa e filhinha, vou mandando pra ele também. Já vai pra toda essa gauchada que tá sintonizada no Matheus Sadá. Vamos abrir as porteiras do Matinho de Saudade e daqui a pouquinho voltemos neste cheiro de galpão, gauchada amiga.

gauchada amiga, aqui temos no Mateando Saudade, tomando um chimarrão aqui pela rádio e tocando aqui esta junta de boi com a carreta, que é o Mateando Saudade, chegando até a vocês do melhor da música tradicionalista, aí na porta de cada um, na porta dos seus ranchos, nas suas querências, nos seus rincão dos quatro pampa. E agora com a música Maitá, que mulher feia, não existe mulher feia. Dizia um velhinho lá em Bichadeiro, eu estava trabalhando lá, e dizia um velhinho para mim, seu Osmar, não existe mulher feia, as mulheres para mim são tudo bonitas. E falando em mulher feia, já vou dedicar uma música para todas as gaúchas, para todas as mulheres, principalmente a minha esposa, a dona Ivone, que está lá por um minuano, e já vai para minha mãe, aí, para minha sogra Maruja, para todas as mães, vai ali pelo minuano, a Célia, a Ana, vai para todas as mães aí, quero oferecer uma música com Teixeirinha, Olhos Feiticeiro. Aí, já que o Maitaca falando em mulher feia, eu quero oferecer para essas gaúchas, essas mães, essas mulheres, aí uma música do Teixeirinha, Olhos Feiticeiro. Bom, vamos de Olhos Feiticeiro e daqui a pouquinho voltamos nesta estampa gaúcha que é Mateando Saudade, tchê.

Oi, na gauchada, amiga, estava doce com Teixeirinha, Olhos Feiticeiro. Um beijo tem poder, não? Tem calor um beijo. Tu vê que um beijo faz uma chama de amor. Será forte um beijo, não? Hein, gauchada? Ei, variedade, tchê. 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E avisando pelo Chaleira Preta também pro pessoal aí que vai desfilar agora para a Semana Farroupilha, dia 20 de setembro, aí na Farroupilha, que o pessoal já trata de mandar aí para mim, a dona Ivone, aí todos os dados aí para os exames dos cavalos, pessoal, tá? Quem queira desfilar pelo Chaleira Preta, mande para nós aí, tá? Quem queira desfilar, quem vai desfilar pelo piquete, né? Quem vai desfilar, mande para nós encaminhar os exames, que já vão começar a fazer os exames, vai até o dia 15, pessoal. Vão começar cedo os exames. Trate de fazer, porque depois eles não vão fazer mais, hein? Trate de fazer os exames até o dia 15, agora eles vão andar fazendo os exames, tá? E quem quiser desfilar pelo Chaleira Preta, gente que quer desfilar, que tem vontade, não tem problema nenhum. Mande que a gente mande os dados direitinho, tudo, e que a gente manda aí, então, para fazer os exames, tá? Então, avisado aí, pessoal, tá? Vamos tratando de mandar para escrever, para nós preencher a ficha para mandar aí para o Ricardo aí e o Douglas aí, tá, gauchada? E todos os piquetes, tá aí, vão se comunicando aí, que até o 15 tem que fazer os exames e os cavalos para Farroupilha. Bueno, vamos de música, torce, vamos com outra música aqui que nós pedimos. Vamos vendo por aqui, gauchada. Agora nós estávamos com os Olhos Feiticeiros, agora vamos com outra música aí com... aqui com... aqui, Eduardo Ferreira foi que me mandou. Bom dia, estamos em La Escucha, em San Diego. Se puede, me passa corpo esgualepado. Gracias, Eduardo Ferreira. Bom dia, Eduardo. Bom dia, San Diego. Bom dia, Mangrullo. Bom dia, Paso de Melo. Sier, amigo Sier, Leto, buenos días. Un abrazo aquí desde Gaúcho Véi para vocês aí, Leto. E aí, Sier. Estão desaparecidos vocês, meus amigos. Não tenho visto vocês para nada, tchê, hein? Vocês se tocaram com meu amigo Marzinho lá pra costa do Jaguarão, como tá tudo peludo, e só bota a cabeça para fora para ver como tá o tempo. Bom dia, tio Marzinho. Como é que tá, tio Marzinho? Bom dia, Vinei. Bom dia, Carmen. Bom dia, todo o pessoal aí dos assentados aí, dos Quatro Boca, Santa Vitória, e todas as bandas aí. Bom dia, toda essa gauchada. Bom dia, Estância e os 3C. Bom dia para todo o pessoal dos 3C aí, toda essa gauchada. Bom, vamos todos com uma música aí, então, Chiru Missioneiro, Corpo Esgualepado. Já vai pro meu amigo Mário ali pro Minor. Bom dia, Mário. Bom dia, como tá, Chiru, velho? Vai pro Mário aí. Aí trouxe. Já vou mandando lá pro Doclésio, a Jacira, o Cleber, mãe, pai, todos aí. Já vou mandando essa música aí. Vai lá pra Estância dos Pinos, o Jackson e a Jane, quero mandar. E ali pro pessoal da Lata, toda aquela gauchada, naquela querência amada, que é a Lata ali também. Vamos de Corpo Esgualepado, e daqui a pouquinho vou ter mais um rincão dos Quatro Papas, tchê.

aqui temos um programa Matando Saudade. Eu vou estar escutando o Ciru Missioneiro aí. Tava escutando o Corpo Esgualepar, mas o Ciru Missioneiro comeu batata doce, que foi para internado no hospital. E quando veio lá, tava com as calças frouxas, escapou um pum, tá? Ei, Ciru Missioneiro. Bueno, essa veiarada que você cuida, hein? Essa veiarada, como cai nas mãos de doutores e doutoras, que você cuida essa veiarada, hein? Ah, não é fácil a coisa, hein? E não come batata doce, não vou fazer do Ciru Missioneiro, hein? Ciru Missioneiro comeu batata doce e foi se internar. Ah, zóia. Já tava pra mandar ele lá pra aquelas guerras lá do outro lado do mundo lá. O Ciru Missioneiro com as bombas atômicas que ele tem. Bueno, vamos uma música aí mandando pra Alba, que tá na escuta do programa aí, tá lá por Melo, não sei aonde, lá qual é o rincão dos quatro pampas. Ela me falou aí, mas os mais velhos esqueceu. E nas velhas querências por aí, não sei. E já vou mandando a música que nós pediu aí, então, se com Roseira Branca, aí então, se com Jorge Camargo. Já vou oferecendo para todas as mães aí, todas as gaúchas, todas essas mulheres que estão sintonizadas aí no programa. E já vai ali para Dona Diva, minha mãe também, vou mandando essa música aí. Então, se Roseira Branca, já vai dar para Minona, para Dona Ivone, minha esposa, está na escuta do Montinho de Saudade. Já vai pra ela também. Bueno, vamos de Jorge Camargo, Roseira Branca. E daqui a pouquinho voltemos nessa estampa gaúcha que é o Matando Saudade, tchê.

amiga, aqui estamos matando saudade aqui, tomando um chimarrão e matando saudade aqui, que é o nosso programa aqui de todos os domingos, das 8 às 11 da manhã. E agora vamos com uma mensagem do amigo Rafinha Alves, que mandou aqui pelo Matando Saudade, tchê. E manda dizer assim pela rádio aqui: vamos, seu Osmar, gostaria de pedir um tema, Pialo do Boi Brasino. Bom dia, meu amigo Rafa, o gaiteiro, tchê. Esse sim, gaiteiro das emissões, gaiteiro das músicas bem gaúcha, bem tradicionalista. E o Rafinha aí, contratem o Rafinha, pessoal aí, levem ele para os aniversários, vocês não vão se arrepender. É um cheiro de mão cheia, aí o Rafinha Arce. Bom, essa música já vou oferecendo ali para o Ricardo Pires, ali a Ana, e vai para o Douglas. Para eles aí, estou oferecendo a música do Boi Brasino. Tá? Bom, vamos abrindo as porteiras do Matando Saudade, nessa estampa gaúcha, e daqui a pouquinho voltemos, gauchada boa.

Gauchada, amiga, agora vamos com nossos patrocínios aqui, sem nossos patrocinadores. Matando saudade, não vai até vocês aí, Gauchada. Manda o melhor da música, é eles que mandam pra vocês aí, tá? 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
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Bom, e agora vamos com aqui, com música. 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Faça os seus pedidos, que até aqui pela rádio eu já estou apontando aqui, já apontei o seu Omar, já apontei a Mirita, não sei quantos pratos vai a Mirita, bora a Mirita e o Thomas, são dois pratos, né, Mirita? Já estamos apontando aqui, tá? Aí já temos apontando, tá, pessoal? E não esquece o pessoal aí também que querem fazer o exame dos seus cavalos, que vajam desfilar pelos piquetes, né? Com o PTG Xalira Preta, quem vai desfilar pelo PTG Xalira Preta já pode passar os dados para mim preencher a ficha pro Ricardo e o Douglas, que até o dia 15 vão fazer o exame dos cavalos, pessoal, tá? Eles vão fazer cedo. Não se confie, não espere até chegar perto da Forupilha. Este ano eles estão começando cedo, já estão alertando aí, já estão dando as fichas para nós. O PTG Xalira Preta já tem a ficha
e o pessoal aí passa os dados que já vão preencher para passar para eles, que até o dia 15 tem que fazer esse exame aí. Então todos convidados, quem quiser desfilar pelo Chaleiro da Preta, estão convidados, tá? Passe para nós os dados direitinho aí para fazer o exame. Mano, vamos do amigo Cabucho. O amigo Cabucho me pediu aí. Onde que tá o Cabucho aqui?

vez acabamos de hablar, aí nos pediu. O pessoal às vezes pede mal, nós damos mal o nome aqui, às vezes eu não tenho que ligar das tripas coração para achar, né? Aí ele me pediu Bagual Zaino, não é Bagual Zaino, é Zaino Aporreado, uma Itaca, que vai no Atchê. E essa música aí já vai, então você que tá pedindo pra cabana de hablada aí, o Elvio Cabucci, pra todo o personal da 28 aí, quero mandar aí pro seu Enio, a Dalila, esses grandes amigos, isso é uma família que eu tenho, né? Esses grandes amigos meus aí, que é o seu Enio e a Dalila. Já vai pra todo o pessoal aí da 28, toda essa gauchada, e vai pro Jorge Fernandes aí, mandar pro Negrão aí também. Não me mandou nunca uma mensagem, Negrão aí, mas porque ele mandou uma mensagem, Negrão aí. Eu mandar uma mensagem, pessoal, economiza uma mensagem, pra, nem pra mandar uma música pela rádio, tchê. Mandem, tem que mandar, né, gente? Mandem mensagem. Não espere só pro Osmar velho mandar música pra vocês aí. Mandem mensagem, mandem. E que seja um bom dia, nós contenta aqui pela rádio, tá? Vai ali pra Maria, seu Lauro ali também, que tá na escuta do programa. Meu amigo tio Aparício, vou mandando pra ele, que é tio Aparício, tá louco, chega a Farroupilha. Vão ter que levar, hein? Né? Me diz que este ano vai dar uns gaitaços lá pro PTG Chaleira Preta. Vão ter que levar tio Aparício. Ah, tio Aparício! Bom, vamos de música! Zaino Aporreado! E daqui a pouquinho voltemos, gauchada buena, nessa estampa gaúcha, que é o Matinho do Saudade, tchê!

amiga, aqui temos pelo programa Machando Saudade, aqui pela Serra do Aceguá, pela 101.5, Machando Saudade, tchê, integração. E agora vem uma cartinha de Maldonado do meu irmão Adão Silveira. Bom dia, meu irmão, como tá? Como tá a família por aí, Adão? Tudo bueno? E mandam aí uma cartinha para aqui pro pessoal, pra gauchada do Aceguá, manda dizer o Adão Silveira. Bom dia, Osmar, estamos na escuta aqui em Maldonado. Um abraço para essa gauchada de Aceguá. Ué, vamos agarrar esse abraço aí. Bem apertado, gauchada. Bueno, eu já agarrei. Obrigado, meu irmão. Obrigado. Vai igualmente para vocês aí também por Maldonado, tchê. Bueno, vamos de música, então, já que é uma música aí, quero aqui rodar uma música com gente de fleita. O retorno do papai. Já vou mandando ali pro Magalde, a Nílvia. Bom dia, Magalde. Bom dia, Nílvia. Como estão por aí? Essa gauchada também, vocês, tchê? E já vai pro meu amigo Cosita, tchê. Meu amigo Cosita, que deve estar na escuta. Bem, um abraço, Cosita. Como tá, Chiru, velho? Bueno, já vai ali pro Juquinha, com a esposa. Ô, Juquinha. Ô, Juquinha, hein? Como tá, Juquinha? E já vai pro Gonçalo. Quero mandar pro Gonçalo das Abeias aí. Bom dia, Gonçalo. Como tá, Gonçalo? Vou mandando aí pro amigo Gonçalo das Abeias. Ei, Chiru, outro Chiru Tauro Gonçalo, né, tchê? Já vamos oferecendo aí. Bom, vamos de música, torce, com Teixeirinha, Retorno do Papai. E daqui a pouquinho voltemos, gauchada buena, nessa estampa gaúcha que é Machando Saudade, tchê.

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0: Luciano, amiga, que estamos no programa Matando Saudade. Programa de todos os domingos, das 8 às 11 da manhã. Agora tu me prepara uma música aí, Minha Infância, de Teixeirinha. Eu vou largar essa aí, que eu quero mandar num áudio que a dona Mara me mandou aqui pelo programa. Vamos mandar pro Tiarito, que ela me pediu. Aí já vou mandando. Aí, bom dia, Tiago. Bom dia, dona Mara. Como é que tá o meu amigo Tiago aí, tomando um chimarrão aí com a dona Mara? Na beirada um fogão ali, ah, Tiago. Ei, Tiago aí. E umas boas recuperações pro Tiarito aí. Tiarito aí, que tá se recuperando lindo, graças a bom Deus. Bom dia, Tiarito.
1: Bom dia a todos os componentes dessa rádio. Bom dia, Osmar. Bom dia a todos aí. Estamos na sua escuta tomando chimarrão. Estamos todos bem, de aquele abraço para aquela gente do São Diogo, do Erval, Pedras Altas, a prefeita de Pedras Altas e todos meus amigos aí, da prefeita, todos aí. E pro meu amigo Cafezinho, que eu nunca vou me esquecer dessa amizade que nós tivemos aí no São Diogo. E o Cafezinho pequeno também.
0: Oh, Cafezinho.
1: Dê um abraço para essa gente de Ceguá aqui. Uma música bem linda pro Tiarito, que tá em repouso.
0: Bueno, dona Mara, bueno, dona Mara. O cafezinho grande, o cafezinho pequeno, dona Mara. E o pastelzinho não tem, dona Mara? Tem que entender, hein? Pedras Altas aí. Tem que aparecer um pastelzinho por aí também. Bueno, bom dia a todo o pessoal da Pedras Altas. Carinho nosso aqui, aqui das Serras do Aceguá. Aí, Pedras Altas. Pra Ervale, pra todas essas querências aí. Vamos mandando. Já vamos estar se oferecendo aí uma música do Teixeirinha, Minha Infância. Aí pro meu amigo Tiarito, que tá na escuta do programa aí com a nossa prendinha. Prendinha lá do PTG Chaleira Preta, que é a filha deles aí, da Elodina, Tiarito. Bueno, carinhos nossos aqui então, Tiarito, pra vocês, dona Mara, Tiaro. Bueno, que Deus abençoe vocês. Vamos de Teixeirinha! Vamos com Minha Infância e daqui a pouquinho voltemos com a fechada da banda. E já essa música eu mandando lá pro Maldonado, pro meu irmão Adão Silveira, que tá na escuta do Matinho do Saudade, tchê.

0: amiga, aqui temos pelo programa Matiando Saudade, tchê. Faça seus pedidos, que temos aqui tomando chimarrão. Já vou mandando música pra vocês aí, gauchada. E agora vamos com o áudio aqui que nós mandaram. Vamos ver o que tem que nós dizer aqui. Osmar tá todo de luva hoje, por isso que tá errando os malotaços aqui no telefone, né, tchê?
1: Bom dia, seu Osmar. Será que podia passar uma música gaúcha pro personal aqui na Estância da Invernada, que tem um atracando numa sembra? A música de César Oliveira e Rogério Melo, depois da lida.
0: Olha aí, tchê, tem um atracando numa sembra lá. Olha aí, essa gurizada aí, boa. Com César Oliveira e Rogério Melo, depois da lida. E já vai outra mensagem que nós mandaram aqui pelo Matiando Saudade, o amigo Baltazar, lá por aquelas querências de Noblia. E mandou uma cartinha dizendo assim pelo programa Matiando Saudade: buenos dias, muito lindo o programa. Se puede, passe uma música para mim, esposa e hijo, e toda a minha família. Saludo, Baltazar. Bueno, bom, já vai para todo esse pessoal aí, toda essa gauchada por Noblia, para toda a Carneceria Los Sauces. Vai ali também para todo o personal da Carneceria Los Sauces. Para todo o pessoal Noblia, para o meu amigo Robert. Robert, lá por Noblia, tio. O Robert não tem mandado nada pela rádio aqui. Bueno, Robert, um carinho, Robert, para ti. Vai para aí todo o pessoal de Noblia, então vocês vão mandando para toda essa gauchada. Então. Vamos de música e daqui a pouquinho voltamos nesta velha querência, Matiando Saudade, tio.

Obrigado, amiga, aqui temos pelo programa Matando Saudade. E agora uma mensagem que nós mandaram lá daquelas bandas lá pro tio Delvair. Bom dia, tio Delvair. Bom dia, dona Cleusa. Bom dia, todo o pessoal da Lata. Bom dia, Alemão. Bom dia, Terezinha, filho. Bom dia, todos a Gauchá. Bom dia, tio Pedro. Bom dia para todo o pessoal aí da Estância Carpintaria, Estância da Lagoa. Toda essa gauchada aí que estão sintonizados no Matinho Saudade. O tio Delvair mandou uma cartinha dizendo assim para o Matinho Saudade aqui: bom dia, Osmar. Manda uma milonga bem gaudéria para nós. Escuta. Bom, tio Delvair, já vai essa música para o senhor aí já. Para todo o pessoal aí, torce da lata aí. Eu vou mandando para toda essa gauchada. Estão sintonizados lá pelos pantos. Meu amigo Beto Liberato, tocar pra ele também, Chico Velho. Por onde andas, Beto? Tem que ter visto, Beto, hein? Vou ver outro áudio que me mandaram aqui, pessoal. Vamos ver que me mandaram outro áudio aqui. A dona Ivone me mandou um áudio aqui. Olha, tá o recado aí, pessoal. A dona Mara tem um fogão ali pra vender por 400 reais. É só chegar ali a dona Mara do Tiago ali. Bora, vamos com música! Já vai essa música pro um amigo Marilhote. Eu adoro essa música aí, milonga da minha terra. Vou mandando aí, torce pro tio Delvair. Um índio CP, milonga da minha terra. E boa coisa boa, música dessa, não, tchê. Então, mandando pro Neco lá no Minuano, Neco, família, Lúcia. Mandando pra eles e filhos lá. Estão na escuta do Matinho de Saudade. Vai para toda a gurizada ali da obra ali também, do Minuano. Estão ali também trabalhando. Já vai para eles essa música do milonga da minha terra. E essa música já vai ali para a Estância do Casco, ali para o meu amigo Gustavo. Ali com todo o pessoal dele ali na Minuano, Estância do Casco. Mandando aí, então. Vamos, torcer com o índio CP, milonga da minha terra. E já mais uma vez eu mando ali para o Renato, para o Ciclo ali, com o Samuel ali. Também pro Polo, mandando pra eles ali, todos estão na escuta. Pro Tatinha, Tatinha tá na beira do fogo, tchê. Tomando um chimarrão, escutando o programa Matinho Saudade. Pra ti, Tatinha aí, hein. Bueno, vamos de música! E daqui a pouquinho voltemos, gauchada boa.

moçada amiga, temos aqui pelo Mateando Saudade, aqui tomando um chimarrão e desfrutando uma boa música também aqui, não é? E agora vamos com uma música aí, com Gildo de Freitas, Não Mexe com Quem Tá Quieto. E esta música eu vou mandar lá pra Estância Fronteira, lá pro Capataz da Estância Fronteira. Vou mandando ali Léa Maria, ali pro Pedro, família. E já aqui por a... aqui por os Mendonça, aqui nós temos por os Mendonça, em frente a Cláudia, ali o amigo Juanjo. Aí vai pra ti, Juanjo. Aí com a esposa que tá na escuta, tia, tá muito tocado ainda pelado do fogão ali, Juanjo. Tomando um chimarrão, chico velho. Já vai pra ti. Vai pros alambradores aí, o Paulo, o Luiz. Vou mandando também. Essa garochada, tia. Vou mandando aqui pelo Mário, o Alberto, o Lázaro. Toda essa gurizada aí, e o Joel, tem o Joel também ali, o Alfredo Fedico ali, o Joel tá por ali, vai pra ti também, Joel. Bom, vamos de Gildo da Freita, Não Mexe com Quem Tá Quieto, e daqui a pouquinho voltemos com a Gauchada Buena.

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Bueno, vamos de música! Vamos com uma música aí que a, nós pediu a Alba, que vem visitar a querência de Noblinha e está saindo para merda. E nós pedimos uma música aí, uma música do Teixeirinha, Amor de Mãe. E já vai pra Tereza, Tereza dos Santos, pra Marta, que estão na escuta. Tereza, vai pra ti, Tereza, Marta. E já vou mandando essa música já lá pro meu amigo Caco na borracharia, ali pra ele, esposa dele, que estão na escuta. Já vou mandando pra eles aí então. Vamos, então, com Teixeirinha, Amor de Mãe. E daqui a pouquinho voltamos nessa querência amada no Rincão dos Quatro Pampas, gauchada amiga.

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Matildo, saudade, tchê. Aqui no domingo, todos os domingos, das 8 às 11 da manhã, gauchada buena. E já temos quase uma hora de programa aí. Nós fica 50 minutos, 45 minutos de programa, pessoal. Tá? E agora mandaram uma mensagem aqui. Aqui mandou uma mensagem, mandaram uma cartinha pro Matildo Saudade e diz assim, ó. Bom dia, aqui é o Olívio Duarte Roldan, de São Diogo. Aí, escutando esse belíssimo programa, parabéns. Aí ele me botou aqui assim, título, a Tialo de e Dona Mara. Ele nos mandou. Mas só que nós não temos as músicas aí do seu Duarte, do seu Olívio. Nós não, se o título é música, seu Duarte, seu Olívio, nós não temos as músicas aqui. Se o senhor tem que me mandar uma música daí, nós rodemos aqui no programa Matildo Saudade. Mas não temos aqui, não tem pelo Face, pelo YouTube, não tem esse título que o senhor me pede aí, tá? E já vamos rodando uma música pro senhor aqui com do João Carneiro, né? No Rincão de Bagé. Vou mandando aqui uma música já pro senhor com aqui do título de João Carneiro, que é o amigo Caco, da borracharia do Caco. Aí, vai pra ti, Caco. Ué? Vamos com música aí, daqui a pouquinho voltemos nessa estampa gaúcha que é Matildo Saudade, tchê.

amiga, aqui temos um programa Mateando Saudade, programa de todos os domingos, das 8 às 11 da manhã. Bueno, eu não li toda a mensagem porque me apareceu a mensagem aqui do Otávio, apareceu as mensagens com a música, Otávio. Agora sim vou rodar a música sua, seu Otávio, tá? E mais uma vez eu vou ler aqui, ó. Bom dia, aqui é o Otávio, Duarte Roldan, de São Diego, escutando esse belíssimo programa, parabéns. Título a Tiarlo e Dona Mara. E aí ele mandou um áudio aqui, ó. Mandou um áudio, vamos ver. Não. Não. E aí ele aqui mandou a música, que nós vamos rodar a música agora aqui, tá, pessoal? Vamos rodar a música pra... aqui que ele mandou. E ele mandou dizendo assim, essa música eu escrevi para um grande amigo, Tiarlo de Aceguá, e da Dona Mara. Dona Mara. Dona Mara. Deve ser a Dona Mara do Charo? Do Charo. Aí ele botou Tiarlo, é Charo. Aí botou. Bora, Dona Mara. Então ele mandando aí, Dona Mara, uma música aí, ó. Aí doce do seu Olívio. Bueno, vamos largar a música aí, então. Ah, se cortou, tchê.

0: Bueno, pessoal, aí tava aí uma homenagem, fizeram ao Tiara, a Dona Mara, um grande amigo. Coisa boa, Dona Mara, Tiara, quando a gente tem esses grandes amigos que sempre estão se lembrando da gente. Parabéns. Parabéns aí a vocês, parabéns a quem se lembra da gente. Sinal que querem a gente, de coração, né? Sinal que nós queremos. Quando a gente se lembra do duplo, sinal nós queremos, né? E somos amigos verdadeiros aí. Bueno, linda homenagem, parabéns o título que fez aí esse Xiru velho aí. Parabéns mesmo aí pro título mesmo, essa grande letra que ele fez. A homenagem a esses grandes historiadores e amigos aí, o lixeiro, que é o Tiago e a Dona Mara. É bom, vou guardar este áudio dessa música aqui para rodar aqui pelo programa. Não sei se dá para deixar aí na carpeta nossa do Matinho de Saudade, né? Ei, Vitória, dá para deixar esse áudio gravado aí na carpeta? Então, deixa gravado para nós aí. Já fiz aí nossa operadora deixar garantido aqui já essa música aqui no programa Matinho de Saudade aí, tá? Bueno, e agora vamos. Outro grande amigo que nós não podemos deixar de rodar, tchê. Quem será que foi que me trouxe para a rádio de novo, né? Vamos ver quem será?
1: Bom dia, amigo Osmar. Tem um na estrada aí e na escuta do seu programa. Buenasso, programa, Osmar. Um abraço para ti aí. E vou te pedir uma música aí para te rodar aí, para pizza gauchada aí, para nós aí. Com Zé Alexandre Recado, tá? Essa música, Zé Alexandre Recado. Uma música muito bonita, uma milongona bonita aí. Certo? Um abração pra ti aí, que sucesso nesse programa aí. Certo? Um abração, amigo. Eu tô na estrada aqui, batendo na marca, rumo à Rainha da Fronteira e na escuta do Matando Saudades. Um abraço.
0: Olha, meu amigo Revaldo, um abraço pra ti, Chico, velho. Nós te estranhamos, Revaldo. Pessoal da gauchada, todo mundo te estranha, Revaldo. Tá fazendo falta tu pela rádio sábado, Revaldo. Ficou vazio, ficou só velhinha, no mais. E falta esse grande parceiro aí, que é o Riovaldo, no O de Casa aí. Que falta tá fazendo, Riovaldo? Agora tocou a minha vez de eu ter conquistado e trazer pra rádio de novo, Riovaldo. Não é? Tomei contanto que tu me conquistou, que eu não queria mais rádio. Eu não queria mais rádio, né? A prova tá que tá minha esposa, Dona Ivone, não quis mais. Não queria, mas sempre tive saudade, não mantinha saudade, não. Sempre me deu, sempre. Aquela vontade de voltar para a rádio, tanto que o Reovaldo me conquistou e estou hoje, graças a ti, Reovaldo, que temos por aqui. Bueno, espero que tu raciocine aí também e que vai te dar saudade desta cadeira aqui, desta mesa, este microfone, e vai te dar saudade um dia, vai te dar, e tu vai querer voltar, Reovaldo. Ah, mas foi assim comigo. Quando a gente gosta de uma coisa, não adianta, não é? Mas tá. Que Deus te abençoe e que te ilumine, meu grande amigo, companheiro. Bueno, vamos abrir o espaço para o nosso amigo Reovaldo com a música aí. Daqui a pouco voltemos, gauchada. Bueno. Bueno, bom fim de semana para ti, Reovaldo.
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amiga, que estamos quase chegando no fim do nosso programa, aí já temos meia hora, menos de meia hora de programa aqui, pessoal. E agora eu vou mandando uma cartinha que me mandou aqui a minha prima Patrícia Miranda, mandou, e diz na cartinha assim: bom dia, Osmar, quero oferecer uma música cigana para toda a família Silveira e amigos. Osmar, forte abraço da tua tia Ana Maria Silveira. Beijão, minha tia, beijão, Ana. Beijão, meu amor, beijão, coração, beijão para toda a família aí, tá? Bom, já vamos rodando a música aí, vamos abrindo as porteiras do Mateando Saudade para a família Silveira, tchê. E daqui a pouquinho voltemos nessa estampa gaúcha que é o Mateando Saudade.

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0: Saúde, gauchada amiga, aqui temos no programa Marchando Saudade, hein? Bueno, aí tava com a música aí, Gilda de Freitas, Cigana, Tia Silveira, tava a Vita mandando aí também, pra ela, pra mãe, que não esquecesse dela, não, jamais vão te esquecer, jamais vão te esquecer. Beijo grande, Vita, que passe bem. E agora vamos aqui com o Ciro Correia, tchê, nós pediu quem? Quem será, a Vitória, que nós pediu? O Jorge Silva, tchê! Jorge Silva! Bom dia, meu amigo Jorge Silva!
1: Bom dia, irmão! Sou Jorge Silva. Quero que me passes uma música do Ciro Correia, Gracia. Uma milonga.
0: Uma milonga daquelas de botou os caramelos no bolso, hein, tchê? Ei, coisa boa, hein, Jorge Silva, hein? Bueno, agora quando vem o Ciro Correia por Acebá, o Matiando Saudade vai patrocinar o ingresso aí pro Jorge Silva. Tá garantido o ingresso, Jorge Silva. Quando for no show do Ciro Correia, o Matiando Saudade vai patrocinar o ingresso pra ti aí, Ciro, véio. Bueno, vamos de Ciro Correia! E daqui a pouquinho voltemos, gauchada buena, nesse rincão dos quatro pampa Matiando Saudade, tchê!

chegando. Estamos chegando ao fim do programa. Vai ficar umas músicas rodando aí até 5 para as 11. E agora mandaram uma foto aqui de um grande churrasco de uns 80, felizes 80, 80 anos. O amigo Chiru, aí Chiru Almeida. Aí Chiru, parabéns Chiru aí pelos teus 80. E vamos te dedicando uma música aqui do programa Matando Saudade para ti e a família aí. O Danúbio tá pedindo. Vamos deixar com ele o Medeiro, Alma Presa da Espora, para vocês aí. Então, você tá gauchado, um feliz aniversário. Bueno, gaúchos e gaúchas, de todas as querências, de rincão em rincão, de pago em pago, até domingo que vem. Obrigado pela audiência de cada um. Que Deus abençoe. Tchau, tchau para vocês, gauchada.

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Paz do Senhor, bom dia, quero cumprimentar todos os irmãos, todos os ouvintes nesta manhã. Aqui vos fala Elias Lopes. Somos gratos pela grande oportunidade que Deus nos dá de estar mais uma vez trabalhando para Jesus, fazendo a vontade do Senhor nessa programação nesta manhã. A gente vai estar atendendo os irmãos, passando louvor, oração, conforme a vontade e desejo do nosso Senhor Jesus Cristo. Quando a abertura da nossa programação, meus irmãos, os ouvintes, vou estar lendo o Salmo 11, Salmo 5, 11, 12, 2 versículos, para nós dar abertura à nossa programação dessa manhã. A palavra do Senhor diz assim: mas alegrem-se todos os que confiam em ti, exaltem eternamente por quanto tu os defende, e em ti se gloriem os que amam o teu nome, pois tu, Senhor, abençoará ao justo, circuncidá-la da tua benevolência como de um escudo. Então a palavra do Senhor é essa para nós estar começando essa manhã, alegrar todos que confiam no Senhor. Somos alegres pela oportunidade grande, grandiosa que Jesus nos dá de estar aqui mais uma vez para falar de Jesus. O programa da Assembleia de Deus, temos sobre a direção do nosso pastor presidente Davi Peixoto, o pastor Marisson ali, os irmãos. Então a gente vai estar passando um louvor para os irmãos, né? Assim, teve sequência, já anunciamos o nosso número de telefone para estar entrando em contato, pedir um louvor, uma oração, o que precisa, meus irmãos. Domingo, esta manhã, somos gratos por estar vivos, por acordar, por servir a um Deus poderoso que nos permite estar aqui para falar de Jesus. Vou deixar um louvor para nós dar sequência, meus irmãos.

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1: Paz do Senhor, meus irmãos. Estou deixando mais um versículo aqui para os irmãos, para os ouvintes que estão na escuta nessa manhã, que se encontra em Isaías 41. Capítulo 41, versículo 10, da palavra do Senhor, diz assim: Não temas, porque eu sou contigo. Não te assombres, porque eu sou teu Deus. Eu te esforço e te ajudo e te sustento com a destra da minha justiça. Então a palavra do Senhor diz, meus irmãos, ela deixa bem claro para nós, o nosso Senhor Jesus Cristo nos fala: Não temas porque eu sou contigo, não te assombre porque eu sou teu Deus. Então na luta, na dificuldade, meus irmãos, qualquer que aparecer diante de nós, meus irmãos, sabemos quem serve a Jesus, quem conhece a Jesus e sabe o que faz para o Senhor e a confiança depositada no nosso Deus. Não temas porque eu sou teu, e não te assombre porque eu estou contigo e sou teu Deus. Eu te esforço e te ajudo, eu te sustento com a destra da minha justiça. Então, meus irmãos, se nós entregamos, eu sempre digo, sou repetitivo, confiança, depositar nossa confiança em Jesus, prioridade ao nosso Deus, meus irmãos, a luta vai vir. Não estamos livres, meus irmãos, de luta e dificuldade. Na Bíblia diz que no mundo teremos aflições, mas tem de bom ânimo vencer o mundo. Então, meus irmãos, não quer dizer que nós estamos livres de luta e dificuldade, mas com Jesus, meus irmãos, com o nosso Senhor, nós estamos na certeza que nós vamos vencer, que nós vamos dar mais um passo, meus irmãos, que nós vamos caminhar em direção de morar no céu, se Jesus está conosco, na luta, na dificuldade, meus irmãos, que nós possamos cada dia se apresentar ao Senhor, com lábios puros, coração verdadeiro, meus irmãos, que Deus sonda os corações. Nunca, meus irmãos, quem conhece a palavra de Deus, esqueça. Quem serve a Jesus sabe que Deus é poderoso para cuidar de todos nós. Esqueça que Jesus diz na palavra do Senhor que Ele sonda os corações. Não adianta fazer de lábios enganosos, meus irmãos. Busque ao Senhor verdadeiramente. Entregue seu caminho ao Senhor, a sua necessidade, seu agradecimento. Se tudo está bem, tudo está perfeito, agradeça, meus irmãos, pelo dia, pela vida, pela família, pelo trabalho. Não murmure do serviço que é difícil. Não murmure de levar um filho na escola que é trabalhoso, que tem enviado, que é frio. Agradeça pelo filho que Deus te deu, pela escola que você pode levar, pelo alimento na sua mesa, pela vida, por conseguir falar de Jesus, cumprir, meus irmãos. Todos nós que servimos ao Senhor sabemos, meus irmãos, que temos cumprindo o ídolo por todo mundo e anunciar o Evangelho. Então a gente está sempre conversando com o Senhor João bastante, o irmão João Sábio, ele sempre está dizendo: Elias, o compromisso nosso é falar de Jesus, as pessoas aceitam, mas o nosso compromisso é anunciar Jesus, para ninguém dizer onde que não conhece a palavra do Senhor. Então, meus irmãos, a palavra do Senhor aqui é bem clara: não temas, porque eu sou contigo. Jesus nos disse, meus irmãos, numa oração, quando a gente está orando, a gente pode orar em cima da palavra do Senhor, porque a palavra do Senhor é o compromisso de Jesus, a palavra é dele, o compromisso é dele, meus irmãos. A gente ora sempre em cima da palavra do Senhor. Não temas, porque eu sou contigo, não te assombro, porque eu sou teu Deus. Então a gente ora em cima da palavra. A gente tem aprendido, meus irmãos, a gente sempre orar, meus irmãos, ao Senhor, usando a palavra do Senhor, porque Deus tem compromisso com a palavra que é dele, meus irmãos. Então o compromisso de Jesus conosco é grande, e com a palavra dele é maior ainda. Vou deixar um louvor aqui pro Preto, pro irmão Preto, que pediu um louvor, que está na escuta. Deus é a minha família do Preto, da Cristiana ali, do Arthur, da sua família. Eu escutei o fim de semana passado, ele estava aqui na rádio fazendo um programa muito bom, estava falando para o irmão João que conseguimos ganhar um companheiro aqui para trabalhar para Jesus aqui na rádio. Ele é bom trabalhando aqui na rádio, fala bem, explica bem a palavra do Senhor, bem calmo, tranquilo. Então somos gratos pela vida do Preto. Então eu já digo que tem um companheiro maior, mais um para vir aqui na rádio falar de Jesus, anunciar de Jesus. Então Deus é abençoado a vida, Preto. A gente se conhece há muito tempo, a gente já sabe que não é fácil, mas Deus tem cuidado, ele tem trazido para o caminho, e tu tem grandes coisas que Deus tem para fazer através da tua vida e da tua vida. Então que Deus possa abençoar a tua vida, da Cris aí, do teu filho, do Arthurzinho nessa hora. Estou deixando o louvor para o irmão Preto.

Paz do Senhor, meus irmãos. Vou estar anunciando aqui, meus irmãos, os nossos cultos da semana, na Assembleia de Deus, aqui na sede, no interior, para dar sequência, que o tempo é meio curto e a gente tem anunciar os nossos cultos aqui, ó, na sede, meus irmãos, aqui na igreja sede, terça-feira, às 19h30, culto de oração e ensino, e a escola bíblica, agora que passou para terça-feira. A escolinha bíblica era domingo, passou para as terças, oração e a escola bíblica nas terça-feira, a partir desse mês. Quinta-feira, 19h30, culto da família. Sexta-feira, ensaio do círculo de oração feminino. Sábado, 15h30, escola bíblica infantil. Às 20h, culto dos jovens. Domingo, às 11h, programa de rádio. E às 19h, culto público. Na congregação Isidoro Noblia, no Uruguai. Martes, 19h30, culto público. Domingo, às 16h, culto público. Congregação Santa Vitória. Terça-feira, 8h30 da manhã, círculo de oração. Terça-feira, 19h30, escola bíblica para adultos, a cada 15 dias. Sábado, 19h30, culto público. Congregação do Jaguarão. Terça-feira, 19h30. Escola bíblica para adultos, cada 15 dias. Domingo, 15h, culto público. Congregação Coluna Nova. Terça-feira, 19h30, culto de oração, círculo de oração feminino. Quarta-feira, 19h30, escola bíblica para adultos. Sábado, culto público e escola bíblica infantil. Congregação em Campos Cravos. Segunda-feira, 20h, culto círculo de oração. Sexta-feira, 20h, culto público. Congregação da Vila da Lata. Quarta-feira, 19h, culto a cada 15 dias. Então, meus irmãos, se você possa participar, meus irmãos, tem culto em toda semana, tem culto, e tem perto da casa de você, tem uma igreja, meus irmãos. Quarta-feira fomos abençoados, fomos lá na Lata, e o irmão Ziel estava em culto abençoado, nós era poucos ali, meus irmãos, mas sentimos a presença de Deus ali, as crianças cantando louvor, e a gente estava ali adorando o Senhor. Então, sempre tem, meus irmãos. Sempre tem um culto perto da casa de cada um. Então busque, meus irmãos, se apresente diante do Senhor. Busque estar, tire um tempo, meus irmãos. Agora tem, a gente vê, tem, e eu mesmo faço tempo para olhar um jogo dessa Copa do Mundo, futebol. E às vezes para ir na igreja a gente não tem. Achar, não, mas estou cansado, todo isso vai deixar para ir a Jesus quando, meus irmãos? Cansado quem trabalha, quem tem família, quem tem casa, a gente está sempre cansado no final do dia. Mas Jesus é prioridade. Então, meus irmãos, hoje, mais tarde, mais à tardinha, nós vamos ter 19h, a Santa Ceia do Senhor. Então, meus irmãos, vá ali, você é convidado para as 19h, meus irmãos, para estar na Santa Ceia conosco ali. Vá ali participar, se alegrar conosco, renovar a aliança com Jesus, meus irmãos. Eu sei, hoje, meus irmãos, estava vendo, tem um jogo da Copa do Mundo, o jogo do Brasil. Mas, meus irmãos, Jesus é prioridade. Quem salva Jesus é Deus, meus irmãos. Não é jogo, não é futebol, não é seleção, não é ninguém. Crente, meus irmãos, que serve a Jesus e quer morar no céu, o compromisso é estar na casa do Senhor. Por coisas, a gente tem um problema com a família, alguma coisa muito importante, a gente prioridade Jesus e a nossa família. Mas por outras coisas, meus irmãos, não deixe, meus irmãos. Jesus vem buscar a igreja e você está olhando o jogo da Copa e não vai morar no céu. Vá na casa do Senhor, se alegrar conosco, nós vamos estar ali a partir de 6h30. Eu sou porteiro, hoje no culto ali eu sou porteiro, vou estar ali já esperando, recepcionando os irmãos, está ali o pastor, pastora, os irmãos, ali os obreiros, esperando os irmãos, os convidados, pode chegar ali, você é bem-vindo. E tem uma palavra com certeza, meus irmãos, de renovação, de força, de esperança, que nós consigamos avançar segunda-feira abençoado, meus irmãos, vá à casa do Senhor. Convite, meus irmãos, está feito. Anuncie o evangelho em todo o tempo e a toda criatura, meus irmãos. Coloque, meus irmãos, sempre Jesus em prioridade. Priorize ao nosso Senhor. E assim você vai ser abençoado quando andar nessa terra, meus irmãos. Eu vou deixar um versículo aqui também, meus irmãos, que se encontra em Filipenses 4. Filipenses 4 e 13, capítulo 4 e versículo 13, a palavra do Senhor diz assim, meus irmãos, em nossos corações, nesta manhã: posso todas as coisas naquele que me fortalece. Então, em Jesus, meus irmãos, podemos todas as coisas. A luta, como eu falei antes, dificuldade teremos, mas podemos vencer, porque posso todas as coisas naquele que me fortalece. A nossa fortaleza, meus irmãos, vem da onde? Jesus.
aonde você está colocando a sua confiança, aonde você coloca a sua esperança, a sua fé. Eu coloco a minha em Jesus. Quem serve é quem conhece, meus irmãos. E quem não conhece, meus irmãos, a gente está anunciando, a gente está falando de Jesus. Sirva Jesus, busque Jesus, se apresente a Ele. Se você nunca ouviu falar, meus irmãos, se você não tem, nunca foi numa igreja, num culto, vá, meus irmãos, eu estava anunciando aqui os locais de culto. Busque ao Senhor, se apresente, fale com o pastor, com o irmão, busque uma palavra, uma oração, peça, confesse a Jesus, que Ele seja o único e suficiente Salvador para as suas vidas, como é para mim, para nós, todos os irmãos que servimos a Deus. A palavra do Senhor diz, posso todas as coisas, me fortalece aqui, meus irmãos, mas renova, nos dá esperança de dias melhores diante com o Senhor, que nós estejamos com o Senhor. Essa palavra, meus irmãos, abre um leque para a gente falar bastante de Jesus. O nosso tempo é curto e eu falo bastante. Mas posso todas as coisas naquilo que eu falo assim, é tudo, meus irmãos, não é um pouco de coisa, não tem meio termo, não. Com Jesus é todas as coisas. Quinta-feira nós estávamos num culto ali, meus irmãos abençoados, o Joab estava pregando, e o Joab dizia, e eu fiquei com aquilo gravado no meu coração, que Jesus busca crente, meus irmãos, quem serve Ele por completo, não é meio, crente, meio, um pouco vai, um pouco não vai, um pouco sirva a Deus, um pouco sirva ao mundo, não. O João falava, e é verdade, para ver no meu coração aquela palavra dele ali, quinta-feira. Vá, meus irmãos, completamente, prioridade, entregue sua vida a Jesus, todo, meus irmãos. Temos, somos falhos, somos pecadores, somos errantes, e nós estamos lá para consertar, estamos para ser melhores, estamos na igreja para ser melhor. Não somos perfeitos, meus irmãos, assim, nós queremos que todo mundo vá, meus irmãos, do jeito que você é. Vá do seu jeitinho, e Jesus que transforma a palavra que nós liberta, a palavra, meus irmãos, do Senhor é libertadora. Eu vou deixar, meus irmãos, um louvor aqui, meus irmãos, para a dona Hilda, que pediu um louvor. Cara, escuta, Deus vai abençoar a vida da irmã Hilda, sua família, seu comércio. Deus vai abençoar, meus irmãos, seus negócios, sua família. A dona Senuir também, meus irmãos, pediu um louvor, a irmã Nandinha, oferecendo para todos os ouvintes. Deus vai abençoar a vida do irmão, dona Senuir, sua família, sua família muito querida, a gente gosta muito. Deles sempre tem um conselho, um abraço, uma palavra amiga para a gente. Um ambiente, casa, que a gente se sente muito bem na casa dos irmãos, quando a gente vai visitar. Vai estar com eles, é um local muito bom da gente estar. O pastor também está pedindo louvor para todos os irmãos, saudação para todos os ouvintes, convidando para estar na igreja mais tarde. Então Deus vem abençoar a vida do pastor, da dona Marisone ali, da pastora, dos seus filhos, do João, da vizinha ali. Vem abençoar a gente muito querido também, que estão sempre nos perguntando, nos cuidando, quando a gente precisa, pronta a hora o pastor estar conosco. Então, vá ali, mas você precisa de uma oração, de uma palavra, de um conselho, de uma direção, meus irmãos, porque a pessoa sábia pede uma direção a Deus e aos obreiros, aos pastores, que nós direcionamos. Então eu vou deixar esse louvor para os irmãos, para a dona Hilda, para a dona Senuir, para o pastor, já oferecendo ele também para a Giane, ali em casa, a Júlia, ali, a Carla, a Lívia, o Davi está aqui comigo. Então que Deus venha abençoar a vida da minha família também, que está ali. A gente está aqui falando de Jesus e tem alguém orando, pedindo, torcendo para que dê tudo certo, meus irmãos. Então, guarda. Minha família, minha sogra, está sempre na escuta e me lembra de pedir um louvor. Passa um louvor ali. Então, Deus me abençoe a vida da dona Iglaer. Logo mais tarde, vou estar no culto com nós ali. Então, que Deus venha abençoar a vida de cada um.

Estou lendo mais um versículo que eu vou dividir com os irmãos. É Isaías 40 e 29, capítulo 40 de Isaías, em versículo 29, diz assim a palavra do Senhor, meus irmãos. Dá esforço ao cansado e multiplica as forças do que não tem nenhum vigor. Então, meus irmãos, tudo que a gente vem falando, meus irmãos, é que Jesus é bom todo o tempo. Que Jesus, meus irmãos, Ele nos corrige, nos chama atenção, nos permite algo em nossas vidas, meus irmãos, para que nós tenha, chama atenção, para nós estar no caminho, para nós dar atenção, dar prioridade a Ele, meus irmãos. Jesus nos corrige a salvação, meus irmãos, não é fácil para nós ser salvos. Nós temos uma caminhada para seguir, coisas para deixar, meus irmãos, para nós morar no céu. Mas Jesus é bom em todo o tempo. Ah, mas Jesus nos corrige, é bom, bom, porque Jesus nos ama tanto, meus irmãos, que Ele nos chama atenção, que Ele nos permite em coisas em nossas vidas, para nós trazer de volta para o caminho certo. Se nós estamos fracos, estamos sem atenção na obra de Jesus, Jesus tem por mim, meus testemunhos, minha história, meus irmãos. Eu sei quando às vezes a gente parece que está desanimado, que Deus nos chama atenção, nos mostra o caminho, meus irmãos. E aí cabe a nós ter discernimento, escutar a voz do Senhor quando Ele nos chama atenção, meus irmãos. Então quem, o Espírito Santo nós lembra, meus irmãos, para nós estar junto com Jesus, de coisas que não devemos fazer, de coisas que devemos fazer e não fizemos. Então, Jesus é bom, ó, dá esforço alcançado e multiplica as forças que não tem nenhum vigor. Do jeito do Senhor, Deus nos chama atenção sempre do jeito dele, nós dá força, meus irmãos, esperança, aonde a gente acha que não tem, aonde a gente acha que não vai sair, não vai acontecer, Jesus chega com provisão. Jesus deixa nós andar, meus irmãos, com nossas forças, com nosso limite humano, meus irmãos, somos fracos, somos pequeninos diante do Senhor, até onde nós conseguimos. E aí Jesus entra com a provisão, meus irmãos, e é nós chamando a atenção, de repente, para nós trazer para o caminho, meus irmãos. Então a palavra do Senhor, ela salva, ela cura, ela fortifica, ela dá força, ela levanta o cansado. Não temas, estou contigo. Tudo isso, meus irmãos. E nós corrige e nós chama atenção. A palavra do Senhor, meus irmãos, eu sempre tenho, a gente fala, quem é amigo, tem um amigo, tem um companheiro, sempre fala a verdade. Pode ser doída, pode ser difícil de ouvir. Mas quem gosta, meus irmãos, fala a verdade. A palavra do Senhor é verdade, meus irmãos. Bem clara, simples, a base está aqui na Bíblia, a gente está falando da Bíblia. Nada de nós, meus irmãos, tudo está na palavra do Senhor. Então Jesus nos corrige, às vezes, meus irmãos. Mas Ele nos dá força, Ele nos levanta, nos esforça quando nós não temos força nenhuma. Quando estamos cansados. E às vezes, meus irmãos, a força de Jesus, meus irmãos, que Ele nos dá, é nós chamando a atenção, nós tirar do caminho mau e nós colocar no caminho certo para servir a Jesus. Às vezes Jesus fecha muitas portas, muitos lugares Jesus fecha, mas tira para levar para a direção certa. E a gente diz, ah, mas por que aconteceu isso, por que aconteceu aquilo, isso não dá certo. Não dá certo porque Jesus não permite, porque Ele quer o melhor para você. Até colocar você no caminho certo. Eu sou uma prova viva de trabalho, para mim conseguir trabalhar sozinho, para mim caminhar, meus irmãos, eu tive muitos não, muitas coisas que não deu certo na minha vida. Até conseguir trabalhar sozinho, Jesus abria as portas para mim, mas eu não depender de patrão. Eu ser meu próprio patrão. Então aí eu depois fui entender que Jesus fechou muitas coisas, lugares que não deu certo, onde eu achei que ia dar, coisas que aconteceram na minha vida, porque Jesus foi melhor. E foi muito melhor quando Jesus colocou a trabalhar eu de meu patrão.

0: Meus irmãos, eu vou deixar aqui, meus irmãos, um louvor. Os irmãos estão pedindo louvor aqui também. A irmã Cláudia, a sua família está sempre na escuta. Que Deus venha abençoar a vida do seu mar, dos seus filhos. A Ana Cláudia, ele é sempre companheiro nosso na caminhada. Nos ajuda, Deus tem, levanta a Dona Cláudia sempre para nos ajudar quando estamos fracos, estamos cansados. A Dona Cláudia tem uma palavra, um abraço, um forte e uma, dizer vamos adiante, vamos em frente. Não desistam, Deus tem coisa nas nossas vidas. Então eu sou grato, muito grato pela vida da Dona Cláudia. Deus vai abençoar, Deus vai a restituir, alcançar para ela tudo que ela tem desejo no coração. Deus prova os filhos, Deus dá as maiores batalhas para os melhores guerreiros. Então fique tranquila, Dona Cláudia, porque Jesus está com a senhora. Não desista, que a gente está sempre orando, pedindo que Deus vá nos abençoando na caminhada. O irmão Gonçalves também está na escuta. Deus vai abençoar a vida do irmão Gonçalves, do Felipe, ali, da Briana, Davi, da irmã Fátima. São bênçãos nessas vidas, o irmão João. Estou sempre conversando com ele todo dia. A gente está trabalhando aqui nesse lugar, sempre está vendo, seu irmão. O seu irmão tem sempre todo dia uma palavra diferente, um conselho. Nós mostrar o caminho correto, faz aqui, faz ali, vamos assim, Elias. Então a gente é grato pela vida do irmão João. A irmã Adriana também na escuta, o irmão Bira, a Andressa ali, todos eles na escuta, Andriele. Deus vai abençoar a vida da irmã Adriana também, nosso amigo, companheiro, está sempre junto. A gente estava ruim aqueles dias, a dona Adriana ligando, se oferecendo, dizendo que estava orando. Então a gente sabe com quem a gente pode contar. O povo de Deus é assim, meu irmão. Pode não se ver todos os dias, não vai se visita, mas a gente está sempre orando para que dê tudo certo e cuidando uns dos outros. Deus vai abençoar a vida dos irmãos. Vou estar deixando louvor para os irmãos. Lá na lata também eu fiquei passando um louvor para o Diego, para a sua esposa, para os seus filhos e tal. Vocês estão sempre na escuta ali quando a gente está na rádio, quando os irmãos estão também. Aí eu falei, Diego, eu vou passar um louvor para vocês aqui no domingo, eu vou estar na rádio. Então Deus vai abençoar a vida dos irmãos ali. Todos os irmãos estão ali. Deus venha guardar a vida deles, restituir conforme a vontade do Senhor sobre todas as coisas. Vou deixar o próximo louvor.
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Paz do Senhor, meus irmãos. Estou lendo aqui de imediato nossos patrocinadores, meus irmãos. Nosso tempo é curto e a gente tem que anunciar também que a obra do Senhor é assim. Nós vem fazer, patrocina porque dê certo, outros irmãos oram para que tudo saia bem e assim a gente vai falando de Jesus. Aqui, meus irmãos, os patrocinadores, meus irmãos da obra do Senhor: João Sávio Família, Maria Machado, Sidney Fernandes, Abigail Fernandes, Bruno Thais Pires, Enedi Gonçalves, Maria Posta, Cledi 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Que Deus venha abençoar, meus irmãos, a vida de cada um, meus irmãos, de cada patrocinador, assim, a obra do Senhor. Aqui está todos os nossos anunciantes, meus irmãos, que Deus venha abençoar a vida de cada um, aumentar nos seus celeiros, meus irmãos, que eles possam estar ajudando, seguir ajudando na obra do Senhor. Se você sentir, meus irmãos, ser nosso patrocinador, nos ajudar, aí eu creio, meus irmãos, sempre digo que é o modo de estar evangelizando, estar ajudando a falar de Jesus, nosso patrocinador. Você fala com o irmão João, com o pastor, com a dona Fátima, ali possa estar ajudando, que você sentir no seu coração, nós ajudando, meus irmãos, a gente vai estar anunciando sua empresa, seu comércio, o trabalho que você faz, a gente vai estar anunciando aqui no dia da programação. Então, que Deus venha abençoar a vida de cada um, meus irmãos. Aqui a palavra do Senhor é como o irmão João fala sempre, como um saco de pluma jogado no monte. A gente não sabe, a gente lança, não sabe aonde vai cair. E algumas sementes que caem em boa terra, meus irmãos, vão dar bons frutos. Então, os patrocinadores nós ajudam a estar anunciando, cumprindo o ide por todo mundo e anunciar o Evangelho. Então, Deus vai abençoar a vida de cada um, meus irmãos, nesta manhã. Eu vou estar deixando, meus irmãos, aqui uma palavra, meus irmãos, que se encontra em Tessalonicenses, capítulo 13, versículo 13. Bem rapidinho, meus irmãos, para dividir com os irmãos, que nosso tempo é curto. Mais fiel o Senhor, que vós confortará e guardará do maligno. Então a palavra do Senhor diz, meus irmãos, que fiel é o Senhor. Quem busca de Jesus, quem se apresenta ao Senhor, não teme a nada, meus irmãos. Eu não temo, a gente diz medo, de temor, não temo temor de estar longe de Jesus. Nosso medo, meus irmãos, é de se afastar de Jesus. Porque nós com Jesus podemos todas as coisas, como diz na palavra do Senhor. Posso todas as coisas naquele que me fortalece, como a gente lia anterior. Mais fiel é o Senhor que vos guardará do maligno. Então, meus irmãos, nós possa estar diante de Jesus. Temos que ter temor, meus irmãos, de estar longe da presença do Senhor, de estar fora da direção de Jesus. Sempre tem aquele costume assim, eu muito falei, meus irmãos, e a gente escuta, vou pedir um minuto para Jesus e vou fazer tal coisa, pedir um minuto para Jesus e vou fazer tal coisa. E nesse minuto que você pede para Jesus, você está longe da presença do Senhor. Deus não se fez compromisso, eu pedi um minuto para Ele. E Deus não se faz como. Então, meus irmãos, a nossa preocupação, nosso temor é de estar longe da presença do Senhor. Que não coloque a planta do nosso pé em lugar algum, se Jesus não vem conosco. Não levante, se não, Jesus não vem conosco. Não vá trabalhar, se Jesus não vem conosco. Nós não vá sair, viajar, fazer qualquer coisa sem a presença do Senhor. Por isso a importância de orar, meus irmãos. Eu passo uma receita, meus irmãos, que eu faço todo dia. De manhã, quando levanta, meus irmãos, oração, entrega sua família, seu dia, seu trabalho, seus colegas, carro, o que você andar. Consagre ao Senhor e siga em frente. E agradeça ao retornar à sua casa também, meus irmãos. Prioridade, tira um tempo, diz Jesus, obrigado por tal coisa que o Senhor me fez hoje, isso e isso. Conte ao Senhor, agradeça. Entregue de manhã e agradeça no final da noite, meus irmãos. Ao Senhor, faça isso e você vai ver que Jesus é com você aonde você andar. Eu digo isso é uma receita que eu faço, meus irmãos. Vou estar deixando louvor aqui, meus irmãos, que o nosso tempo é meio curto. Para o irmão Jacques, que está pedindo louvor. Deus vai abençoar o do irmão Jacques, da sua esposa. Todos os irmãos da colônia ali. Sempre o irmão Pablo, os outros estão sempre pedindo louvor. Deus vai abençoar. O irmão Jacques é benção nessas vidas. Manso, tranquilo. A gente gosta muito de escutar o irmão Jacques. Um cara tranquilo, manso. Eu digo, às vezes, brincando, eu tenho a paciência do irmão Jacques.
tivesse ter a metade da paciência do irmão Jacques, a gente já tem bastante coisa. O irmão Jacques é manso, tranquilo para falar, para explicar, e a gente é grato, muito grato por ter ele congregando conosco, que está sempre nos ajudando quando a gente precisa. Então somos gratos pela sua vida, sua família, já oferecendo a roupa para sua filha, dando aniversário, irmão Jacques, seu irmão João está oferecendo. Deus abençoe a vida da menina, do menino também, da família abençoada, que o senhor tem cuidado, e tem colocado o senhor como... o chefe da casa, da família, tem cuidado deles. Então a gente vê, a gente nota que o senhor é bem cuidadoso da sua família e Deus cuida, se agrada quem cuida da família, quem é chefe da família, meus irmãos, para cuidar. Então Deus vai abençoar a vida do irmão Jacques, da sua família, da sua esposa. Eu vou estar deixando louvor para os irmãos.

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Paz, meus irmãos. Eu estou lendo um versículo mais, meus irmãos, a gente fazendo oração, está finalizando nosso programa, meus irmãos. Fomos gratos a Deus pela oportunidade. Salmo 41. Bem-aventurado é aquele que atende ao pobre e o Senhor o livrará no dia mau. O Senhor o livrará e conservará a vida. Será abençoado na terra e tu não entregarás a vontade de seus inimigos. O Senhor o sustentará no leito da enfermidade. Tu renovarás a sua cama na doença. Então, meus irmãos, bem-aventurados, meus irmãos, aqueles que fazem a vontade do Senhor. E a vontade do Senhor nós implica atender a todos, meus irmãos. Aqui não diz atender o pobre, Deus não é livre. Atender pobre de falta de Jesus, meu. Não é, nem é pobre falando financeiramente, é pobre de não entender de Jesus, de não escutar de Jesus, ir anunciar, como a gente, o pastor nós sempre diz, vamos evangelizar, vamos falar de Jesus, vai nos índios, vai na lata, em todo lado, nós atender a todos com a palavra do Senhor, porque a palavra do Senhor nos sustenta, a palavra do Senhor é remédio para a nossa enfermidade, né? Nós dá vida, nós dá força, como todos os versículos que a gente estava lendo antes. Então, mesmo que nós possamos, meus irmãos, atender a todos, falar de Jesus, anunciar e ser ajudador se for preciso. Se na, a vontade, conforme a vontade do Senhor, nosso coração, ser ajudador, meus irmãos, em obra missionária, ajudar os missionários na obra, na igreja, sempre estar ajudando, meus irmãos, fazendo a vontade do Senhor, cumprindo, para que nós possamos alcançar a vitória e morar no céu. Para termos cumprir o que está na palavra do Senhor, meus irmãos. Vou estar fazendo uma oração, meus irmãos, vou estar deixando o último louvor. Deus, Pai Poderoso, obrigado pela grande oportunidade. O Senhor nos dá de estar aqui com a minha família, anunciando esse evangelho poderoso, a palavra poderosa do Senhor. Abençoa a vida de cada ouvinte, cada um, cada lar, meus irmãos. Onde chegou a mão dessa emissora? Que derrama das suas bênçãos, da sua graça, de sabedoria, de paz, de entendimento, de mansidão, Jesus amado. Guarda o coração de cada ouvinte, da minha família, da minha parentela, de perto, de longe, de todos, meus irmãos, nosso pastor. Usa nas suas mãos conforme a vontade do Senhor seja feita sobre a terra. Meu Pai amado, eu peço, fica conosco em nome do Senhor, seja glorificado. Amém, Jesus, e amém, Senhor. Vou deixar o louvor para estar finalizando.

Paz do Senhor, quero cumprimentar todos os nossos ouvintes, nossos amigos, na doce paz do nosso Senhor e Salvador Jesus Cristo. Nós estamos mais uma vez com o programa Um Novo Dia Começou, da Igreja Pentecostal, a Família de Deus. Para nós é uma alegria estarmos mais um domingo na presença do Senhor, juntamente com você que está na escuta da programação. Que Deus venha abençoar a tua vida, a tua família, a tua casa neste domingo, neste fim de manhã, começo de tarde. Que Deus venha abençoar a tua vida, em nome de Jesus. O endereço da igreja está ali na Avenida Internacional, número 92. Aleluia, esse é o endereço da Igreja Família de Deus. Que tem nas terça-feira temos o culto de oração a partir das 19h30. Quarta-feira nós ainda não temos programação nesta semana. Quinta-feira nós temos culto Homens com um Compromisso. Sexta-feira nós temos Mulheres de Fé. Sábado, escolinha para as crianças, Sementinha de Cristo, às 15 horas. E 19h30, culto comissionado no sábado, do jovem comissionado. E domingo temos o culto da família, que é o culto um pouquinho mais cedo no domingo, às 19 horas. Demais, os outros cultos são às 19h30. E você que está na escuta é o nosso convidado para estar conosco ali na igreja. Para nós vai ser um prazer receber você, estarmos juntos adorando o Senhor, louvando o nome de Jesus, tendo palavra do Senhor. Essa palavra do Senhor que nos alimenta, nossa alma, nosso espírito, é a palavra do Senhor. E o Senhor tem coisas grandes para nós, para aqueles que o buscam. O Senhor diz que aquele que busca Ele, nós encontramos, né? E Ele jamais nos lança fora da sua presença. Ele está de braços abertos, recebendo cada um dos seus filhos para adorar o seu nome, né? Que Deus abençoe, você é o nosso convidado. Também temos aniversariante da semana. Hoje temos o aniversário da nossa irmã Valéria Godoy Lucas. Deus abençoe a tua vida, um abraço para Valéria. Deus abençoe a tua vida, que Deus venha prosperar a tua vida, o teu ministério, a tua casa, a tua família. Em nome de Jesus, um abraço de todos nós, você que faz parte da liderança do louvor ali, que Deus te abençoe, que Deus te guarde, que Deus venha resplandecer o seu rosto sobre a tua vida, cada dia, em nome de Jesus, Valéria. Que Deus abençoe, um abraço da Alejandra, meu, que estamos aqui na rádio, que Deus abençoe a tua vida. Também teve de aniversário a nora da pastora Gleni, a Marisol, né, esposa do pastor Marcos, ali em Bagé. Que Deus abençoe a vida da sua serva, sobre a sua vida, sobre o seu ministério, sobre a sua família. E também teve de aniversário a minha sobrinha, afilhada, Pâmela Besson. Deus abençoe, Pâmela, a tua vida, Flávia, Moisés, que Deus abençoe a vida da Aline, e que Deus venha abençoar a tua vida e que tu possa crescer nos caminhos do Senhor, em nome de Jesus. Um abraço, que Deus te abençoe, em nome de Jesus. Também aqueles que estão na escuta da programação, né? A Dani está na escuta da programação, a Daniela. Deus abençoe a tua vida, o irmão Ramão, João Ramão, que Deus abençoe a sua família, Josué, todos aí, que Deus venha abençoar. E todos aqueles que estão na escuta da programação, que Deus venha abençoar os que estão perto, ali no Minuano, os meus pais ali, os meus irmãos, que Deus abençoe a minha família, ali no Minuano, os vizinhos, que Deus venha abençoar, que Deus venha estar fortalecendo as suas vidas em nome de Jesus. Então, quero oferecer um louvor para todos aqueles que estão na escuta, para os aniversariantes e também para os nossos irmãos que estão na escuta da programação, a pastora ali que está escutando. Deus abençoe em nome de Jesus.

Amém, glória a Deus. É tudo que eu preciso, Senhor. O Senhor é aquilo que nós precisamos para a nossa vida, é o Senhor, né? Necessitamos da sua graça, necessitamos da sua misericórdia, do seu amor. Aleluia. E nós encontramos um lugar no Senhor, né? Ele é a fonte da salvação, ele é a fonte de água, ele é o pão vivo, ele é aquele que sacia a nossa sede, a nossa fome. É Jesus, o Salvador da nossa alma, da nossa vida. Então nós somos gratos pelo Senhor, porque Ele está, nele está a nossa salvação. Ele é o nosso refúgio, Ele é a nossa fortaleza. Que Deus abençoe em nome de Jesus. Hoje nós temos um culto especial, né, ali na igreja, porque é especial porque hoje é o culto de Santa Ceia, aonde nós celebramos, aleluia, e fizemos menção de lembrar o nome do Senhor, aquilo que a palavra nos ordena, que nós devemos participar da Santa Ceia como lembrança, participar do pão que é a carne de Cristo moída na cruz do Calvário, o sangue vertido na cruz do Calvário, o sangue da nova aliança, o sangue que nos redime de todo o pecado, é o sangue de Jesus. E hoje nós temos esse culto maravilhoso na casa do Senhor, aonde nós lembramos do sacrifício vivo na cruz do Calvário. Para mim não tem culto melhor do que o culto de Santa Ceia, porque nós lembramos, cada vez que nós participamos, nós fizemos aquilo que o Senhor nos ordenou, e cada vez que nós fizéssemos isso, nós estaríamos lembrando do sacrifício. Então é ordenança do Senhor. Você, nosso irmão que está em comunhão com a igreja, é o nosso convidado para nós estarmos ali participando junto, aleluia, deste momento que é tão sagrado, que é um momento tão maravilhoso de lembrar do sacrifício vivo na cruz do Calvário. Então, você, meu irmão, você é o nosso convidado, estarmos ali com a sua família, estarmos ali juntos adorando o nome santo e poderoso do nosso Deus. Que Deus abençoe a sua vida e que nós possamos estar nesse culto hoje à noite, em nome do Senhor. Que Deus abençoe. Também quero cumprimentar a Vicky, que sempre está conosco aqui, né? Deus abençoe a tua vida, Vicky, em nome de Jesus. Obrigado por esse momento de estar junto aqui. Quero ler uma palavra do Senhor que se encontra ali no Salmo número 62. Quero ler os dois versículos. Diz assim: a minha alma encontra descanso somente em Deus. Dele vem a minha salvação. Só Ele é a minha rocha e a minha salvação. É Ele a minha defesa e jamais serei abalado. Glória a Deus por esse salmo, por esta palavra, né? O salmista tinha a certeza, o rei Davi, no seu coração: a minha alma encontra descanso somente em Deus. Nós encontramos descanso somente em Deus, somente na palavra do Senhor. Dele vem o descanso. Às vezes nós estamos atribulados, estamos angustiados, estamos cabisbaixos, tristes, amargurados, um aperto dentro do meu coração, do coração. Talvez a gente, às vezes, tem tudo, né? Tem dinheiro, tem carro, tem trabalho, tem a família junto, estão sempre junto, mas falta algo dentro da nossa vida, dentro do nosso coração, e a gente procura e diz: mas eu tenho tudo, mas eu tenho angústia dentro do meu coração. Eu tenho a minha família em volta, tenho meus filhos, eu tenho pessoas na minha volta, mas tem algo que está faltando em mim. Aleluia, e esse algo é a coisa mais importante, que é Cristo Jesus, o nosso Salvador, aquele que veio, aleluia, para nos dar vida e vida em abundância. Aleluia, às vezes nós temos tudo, mas não temos nada quando nós não temos a Jesus,
o Salvador da nossa vida. Então o salmista, ele dizia: a minha alma encontra descanso somente em Deus, não encontra descanso em lugar nenhum, não encontra descanso num abraço de alguém que possa me amar. O amor do Senhor está sobre todo esse abraço humano. O amor do Senhor, ele nos constrange. O amor do Senhor nos faz, aleluia, nos afirma, nos diz: eu estou contigo. Pode a mãe esquecer, como diz a palavra do Senhor, pode uma mãe esquecer do filho, pode sim, mas o Senhor, ele não esquece, aleluia, porque ele nos criou, ele sabe aquilo que nós necessitamos, né? Que Deus venha abençoar. Então o salmista diz: só ele é a minha rocha e ele é a minha salvação, ele é a minha defesa, e jamais serei abalado. Glória a Deus. A palavra do Senhor diz que o Senhor é o justo juiz. Aleluia. O Senhor é aquele que julga a nossa causa. E a causa, o julgamento, aquilo que o Senhor faz, ele é reto, ele é verdadeiro. E a palavra do Senhor não tem sombra de variação. O que ele diz de nós, o que ele diz para nós, é verdade. A palavra do Senhor diz que passa os céus, passa a terra, e as suas palavras não hão de passar. Então, quando nós encontramos tristeza, encontramos angústia no nosso coração, que nós venhamos lembrar que existe um caminho e que existe alguém que preenche o vazio do meu coração e que preenche o vazio da minha vida, da minha alma. Aleluia. A palavra do Senhor, ela tem essa eficaz de nos dar alegria, de nos dar a paz, de nos dar, aleluia, o gozo, o contentamento, aleluia, da existência, de viver para o Senhor. Aleluia. Também no versículo, no capítulo 36 de Salmo, diz assim: quão precioso é, ó Deus, o teu constante amor. Os filhos dos homens se refugiam à sombra das tuas asas. Eles se fartam da gordura da tua casa. Tu lhes dá de beber das correntes das tuas delícias. Pois em ti está o manancial da vida. E em tua luz veremos a luz. Glória a Deus por esta palavra, né? Quão precioso é, ó Deus, o teu constante amor. Glória a Deus, o amor do Senhor, ele é de geração em geração. O amor dele é constante. Aleluia, não falha. O amor dele não, aleluia, ele não esquece, aleluia, daquilo que ele prometeu. Ele é fiel, ele é justo para cumprir as suas promessas. Glória a Deus. Os filhos dos homens se refugiam à sombra das tuas asas. Glória a Deus, nós nos refugiamos na sombra das asas do Senhor. Aquele que habita no esconderijo do Altíssimo, na sombra do Onipotente, descansará. Aleluia. Glória a Deus, que nós possamos, aleluia, ter, glória a Deus, nos refugiar na sombra das asas do Senhor. Aleluia, porque dele tem, ele tem manancial. Aleluia, ele tem, aleluia, correntes, aleluia, de delícias. Pois em ti há um manancial de vida, diz a palavra do Senhor. Glória a Deus, ele tem refrigério para nossa alma. Ele tem refrigério, aleluia, para nós. Ele nos dá descanso. Glória a Deus. A palavra do Senhor, ela é o refrigério. A palavra do Senhor é um constante amor. A palavra do Senhor é um manancial. A palavra do Senhor, aleluia, ela tem salvação para nossas almas. Ela tem descanso para nossas feridas, para nossa alma. Ela é remédio, ela é luz para nossos caminhos, é a palavra do Senhor. Por isso que nós devemos, como seres humanos, como os dependentes do Senhor, cada dia nos refugiar, aleluia, no constante amor do Senhor. Não importa o que eu faça,
Não importa se o meu pecado, se eu errei e eu não tenho, aleluia, por mim mesmo, talvez eu não tenho mérito, digo, eu não tenho mais solução na minha vida. Eu tenho uma vida desgraçada, sem Cristo, tenho uma vida, aleluia, parece que tudo vai desabar, parece que eu não tenho força para caminhar, aleluia, talvez eu não tenha encontrado a Jesus, talvez tu não tenha encontrado a Cristo, talvez tu não tenha encontrado e experimentado o amor constante do Senhor na tua vida. Por isso que eu te digo nesta manhã, entrega o teu caminho, entrega a tua vida, entrega, aleluia, o teu ser para o Senhor, porque nele, aleluia, tem manancial, porque nele, o constante amor dele tem manancial de vida eterna, essa água que jorra para a vida eterna. Pedro dizia, aleluia, Senhor, aonde iremos nós? Aleluia, para onde podemos ir? Porque só tu tens a palavra de vida eterna, só tu tens a palavra. Talvez nós dissemos, mas eu não tenho mais jeito na minha vida, eu pequei, eu roubei, aleluia, eu estou no vício, eu estou na droga, eu estou na prostituição, eu estou, aleluia, não tenho, eu sou um pecador, aleluia, mas o Senhor te ama, e o constante amor nesta manhã te diz que tu deve vir a Ele, aleluia. O Senhor diz ali em Mateus 28, vinde a mim, aleluia, todos que estão cansados, estáis cansados e oprimidos, e eu vos aliviarei, tomai sobre vós o meu jugo e aprendei de mim, que sou manso e humilde de coração, e encontrarei descanso para as vossas almas. Glória a Deus por esta palavra. Jesus nos convida a ir a Ele. Vinde a mim, todos que estáis cansado e sobrecarregado. É um convite que Ele nos faz. Aleluia, porque Deus sabe, o Senhor Jesus, aleluia, Ele veio por ser a salvação da humanidade. O homem estava perdido porque o pecado tomou conta da humanidade. Através do erro de Adão e de Eva, a humanidade, o ser humano, estava longe, aleluia, do Senhor. Mas Deus é o seu, aleluia, glória a Deus. O amor do Senhor é constante e o Senhor nos traz um plano de salvação, aleluia, para o que estava perdido, mas Ele colocou um plano em ação, e esse plano foi consumado através de Jesus, na cruz do Calvário, para nos salvar, para nos trazer a paz. O castigo que estava em nós, o castigo que traz a paz ao mundo, foi colocado em Jesus, aleluia. E o Senhor tinha esse plano, Deus tinha um plano de salvação, porque Ele não queria que a sua criação padecesse e fosse perdida, aleluia. Mas o Senhor, Ele é soberano sobre todas as coisas, e Ele enviou o seu Filho unigênito para que todo aquele que nele crê não pereça, mas tenha vida eterna. É em Jesus, é em Cristo, aleluia. Aquele que me conhece a mim, conhece o meu Pai, disse Jesus, aleluia. Existe um caminho, que é o Senhor Jesus. Para nós chegarmos à salvação, nós temos que aceitar, confessar no nosso coração, aleluia, confessar com a nossa boca, crer no nosso coração que Jesus veio para nos salvar. E a partir desse momento, aleluia, nós temos, aleluia, salvação em nossas vidas. É claro que quando nós aceitamos o Senhor, nós devemos de deixar os velhos costumes, nós devemos de deixar, abandonar o velho homem, o velho costume, que é que o Senhor vem nos transformar através do seu Espírito Santo. Por isso que nós devemos, mesmo que somos pregadores do Evangelho, mesmo que temos anos dentro da casa do Senhor, mesmo assim, nós temos que perseverar na presença, na palavra do Senhor, para que quando Jesus venha, aleluia, a este mundo buscar, nos buscar, que nós venha ter a salvação através dele. Nesta manhã, eu quero orar com você. Coloca a mão no teu coração.
Pai amado, eu estou em tua presença neste momento. Eu oro, Pai, por esta família, por este amigo que está na escuta deste programa. Senhor, nós não temos nada em nós mesmos, mas nós lemos na tua palavra que o Senhor tem um constante amor, e que o Senhor tem um manancial de vida, e que o Senhor tem vida eterna para nossas vidas. Senhor, nós entregamos o nosso ser, entregamos esta família, entregamos este vizinho, este amigo, este irmão que está padecendo por algum tipo de necessidade, ou Deus, por algum momento difícil na sua vida. Senhor, venha com teu poder, Senhor, e visita esta casa. Senhor, que haja salvação, que haja luz, que haja alegria, que haja paz neste lar, nessa família, que haja prosperidade, que haja salvação nesta família. Esta é a minha oração, em o nome de Jesus eu oro e te agradeço. Fica conosco, em o nome de Jesus. Amém. E amém, e amém, Jesus. Glória a Deus, que Deus abençoe a sua vida. Até o próximo domingo, assim, se Deus nos permitir, em nome de Jesus. Mais uma vez, um convite para estarmos juntos ali na igreja, a partir das 19h30, para estar em comunhão com o Senhor e com a igreja. Que Deus abençoe, em nome de Jesus.